0: E aí, como é que estamos? Todo mundo curtindo de montão os 120 minutos? Hora de dar uma pausa e a gente volta já já, porque tem muito clássico para desfilar por aqui no programa 120 minutos, que volta já já.
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3: 9 horas e 42 minutos.
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0: Estamos de volta com o programa 120 minutos. Podemos continuar? Então vem com a gente, porque a boa música continua rolando solta no seu rádio.

0: Valeu, Salvador! Valeu, Latiluts!
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1: 10 horas e 30 minutos.
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1: 10 horas e 30 minutos.
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2: 10 horas, 53 minutos.
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7: Já estamos de volta aqui, naquela programação que você faz questão de seguir, né? Siga nossas redes sociais, a emissora tá aqui, ó, com uma programação maravilhosa para você. Nosso site tá aí com todas as informações dos horários, locutores, enfim. Vamos seguir com aquela programação romântica aqui para você.
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3: 11 horas e 5 minutos.
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5: Eita, que isso é bom demais, gente. Gosto muito, muito prazer tê-los aqui na nossa programação. Aline Mota com você, sempre viajando com coisas boas. Falando de Amor, aqui não para com as melhores músicas.
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3: 11 horas e 19 minutos.
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1: Eita, que eu estou de volta com você que tá aqui no romantismo. Beijo pra todo mundo. Continua com a gente na programação.
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2: Já dei aquela pausa rapidinho, já estamos de volta aqui com você. Vamos conferir mais músicas então aqui na programação? Só se for agora.
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2: 11 horas e 41 minutos.
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1: Oi, amigo ouvinte, tudo jóia? Começando mais um encontro romântico aqui na nossa programação, é o Falando de Amor. Programa esse é onde a gente viaja no melhor da musicalidade, do passado, do presente, não importa. O que importa é que o amor seja o principal ingrediente aqui do nosso programa. Eu estou liberando para você todos os meios para você entrar em contato e pedir, e mandar também, né, o seu oferecimento, pedir a sua música do jeito que você quiser. Sejam todos bem-vindos, Falando de Amor está no ar para você.
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1: 11 horas, 51 minutos.
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1: 11 horas, 51 minutos.
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0: Obrigado, Diego. 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

0: Obrigado, Diego. 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
1: Obrigado, Bruno Marrone, por aceitar o convite e cantar essa moda linda com a gente.
2: Alô, menino, sucesso pra vocês.
1: Ô, moçada.
3: Obrigado a vocês, viu?
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0: Obrigado, Diego. 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
1: Obrigado, Bruno e Marrone, por aceitar o convite e cantar essa moda linda com a gente.
2: Alô, meninos. Sucesso pra vocês.
1: Ô, moçada.
3: Obrigado a vocês, viu?
0: Muito obrigado.
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0: Obrigado, Diego. Vitor Hugo.
1: Obrigado, Bruno Marrone, por aceitar o convite e cantar essa moda linda com a gente.
2: Alô, meninos. 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
1: Ô, moçada.
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3: Alô, alô, Brasil! Sejam muito bem-vindos ao Brasil Sertanejo, aqui com Gabriel Vasconcelos no comando desse som que é puro coração. Prepare-se para uma seleção incrível das melhores canções sertanejas que vão embalar seu dia com emoção e alegria. Lembre-se, a música tem o poder de transformar momentos e inspirar sonhos. Então, vamos juntos nessa vibe contagiante. E para começar com tudo, já vem aí Se Eu Escapar, da Maiara e Maraíza. Vem comigo!

E aí, galera? Acabamos de curtir Você Fez Tudo Certo, com Zé Henrique e Gabriel, que curiosamente começaram juntos numa banda de barzinhos antes de estourar no sertanejo. Você está no Brasil Sertanejo, com Gabriel Vasconcelos. E já já vem aí Desfarreou, com Henrique e Juliano.

0: Eita que show, essa Morango do Nordeste com Fábio e Fernando acabou de agitar nosso Brasil sertanejo. Sabia que antes de se tornarem estrelas, eles começaram tocando em festas de cidade pequena? Eu sou Gabriel Vasconcelos e já já a gente volta com muito mais. Agora, bora pro intervalo. Fique ligado!
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2: Cinco horas e 22 minutos.
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0: E a gente já está de volta no Brasil Sertanejo com Gabriel Vasconcelos. Agora é hora de embalar com Gustavo Lima e o sucesso...

você. Acabou de tocar Amor Mal Resolvido com Simone Simaria e Jorge Mateus. Sabia que Simone começou a carreira cantando sozinha antes da dupla? Aqui no Brasil Sertanejo com Gabriel Vasconcelos, já vem com tudo, PH e Michel, no céu da sua boca.

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0: E aí, galera? Acabamos de curtir Uma Vez Mais com Gilberto e Gilmar, que você sabia que essa dupla já é parceira há mais de 40 anos? É Brasil Sertanejo na voz de Gabriel Vasconcelos, trazendo o som melhor da nossa raiz. Agora, bora fazer aquele intervalo rápido. Já já a gente volta com muito mais.
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2: 5:41.
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0: E a volta é com tudo, aqui no Brasil Sertanejo, com Gabriel Vasconcelos. Prepare o coração, que vem aí Jorge e Matheus com Pais e Filhos, ao vivo, só sucesso!

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aí, galera? Acabamos de curtir Online, do Gustavo Lima. Que sabia que o embaixador já foi garoto propaganda de uma marca famosa de cerveja? Você está no Brasil Sertanejo, com Gabriel Vasconcelos. E agora vamos de Henrique e Juliano com Não Gosto, Eu Amo. Aperta o play.

0: Eita que energia! Acabamos de curtir Só Você, da dupla Alex e Conrado, que, aliás, sabiam que eles começaram tocando em festas de família antes de bombar no sertanejo? Eu sou Gabriel Vasconcelos e você está no Brasil Sertanejo, o seu programa preferido. Agora bora dar aquela pausa rápida que já a gente volta com muito mais.
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2: 6:02.
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0: E aí, galera, Gabriel Vasconcelos de volta no Brasil Sertanejo, trazendo muita energia pra você. Agora fica ligado que vem aí Danilo e Davi com Apaga, Apaga, Apaga.
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1: Que som incrível! Com Diego e Vitor Hugo e Bruno e Marrone em Facas. Sabia que Diego já foi goleiro antes de virar sucesso no sertanejo? Aqui é Gabriel Vasconcelos no Brasil Sertanejo. E agora bora curtir Henrique e Juliano com O Céu Explica Tudo.
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0: E essa foi a emoção pura de Daniel, com Quando o Coração se Apaixona. Sabia que Daniel, antes de estourar no sertanejo, atuava no teatro? É talento que não acaba. Você está no Brasil Sertanejo, comigo, Gabriel Vasconcelos. Agora, vamos dar uma pausa rápida. Já já voltamos com muito mais. Depois do intervalo, tem muito mais músicas aqui no Brasil Sertanejo.
1: Seis horas e 21 minutos.
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0: 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E aí, galera? Gabriel Vasconcelos de volta no Brasil Sertanejo com tudo, preparando o coração para a próxima. Flor e o Beija-Flor, da Marília Mendonça.

0: Eita, que energia boa com Rio Negro e Solimões e Emílio e Eduardo em Como é que cê tá? Sabia que Rio Negro já foi até jogador de futebol antes de virar ícone sertanejo? Aqui no Brasil Sertanejo com Gabriel Vasconcelos, já chega aí que agora é a vez de Zé Neto e Cristiano com Beijou Meia Cidade.
1: Essa é aquela indireta, que é mais direta, né?

0: Eita, que chegou ao fim a energia da música Que Pescar Que Nada, do Bruno e Marrone. Sabia que essa dupla já começou a carreira vendendo CD no porta-malas do carro? É dedicação pura. Você está no Brasil Sertanejo com Gabriel Vasconcelos. E já já a gente volta depois do intervalo. Fica ligado.
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2: Seis horas e 41 minutos.
0: 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E aí, galera? Gabriel Vasconcelos de volta no Brasil Sertanejo, preparado para agitar seu coração. Agora é hora de curtir Maria Cecília e Rodolfo com Vigia de Estrela Cadente. Só sucesso.

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1: E hoje nós vamos falar da dupla Guilherme e Santiago. Essa daqui é boa, hein? Guilherme Santiago é uma dupla sertaneja brasileira formada pelos irmãos Erickson Cardoso Rosa, o Guilherme, e Hugo Reis Rosa Santiago, naturais de Goiânia, Goiás. Conhecidos por seu carisma e repertório diversificado, eles conquistaram destaque no sertanejo moderno, misturando romantismo e músicas animadas. A dupla começou a carreira nos anos de 1990, apresentando-se em bares e pequenos eventos. O primeiro álbum foi lançado em 1994,

anos de 1990, apresentando-se em bares e pequenos eventos. O primeiro álbum foi lançado em 1994, mas o reconhecimento veio com o álbum E Daí, no início dos anos 2000, que trouxe maior visibilidade para os irmãos. Guilherme e Santiago acumularam uma série de hits que marcaram sua trajetória, como E Daí, Azul, Me Esqueça, Jogado na Rua, Que Vontade Dá, e por aí vai. É muita lista de músicas. Essas músicas o consolidaram como uma das duplas mais populares do sertanejo universitário. A dupla é conhecida pelo seu estilo versátil, que combinam músicas românticas com faixas animadas e dançantes. Essa diversidade os tornou favoritos tanto para baladas quanto para momentos emocionantes. Guilherme e Santiago receberam diversos prêmios ao longo da carreira, e seus shows são conhecidos pela energia e a interação com o público. Os caras mandam muito bem no show ao vivo, vale a pena, viu? Eles também lançaram DVDs e álbuns ao vivo que reforçaram sua relevância no cenário musical. Com mais de 30 anos de carreira, a dupla permanece ativa, lançando novos projetos e realizando shows em todo o Brasil. Guilherme e Santiago são referências no sertanejo moderno, conectando diferentes gerações de fãs e contribuindo para uma popularização do gênero. Então vamos ouvir agora sucessos da dupla Guilherme e Santiago. História do

Ei, tá que show! Essa de quem é a culpa da Marília Mendonça? Sabia que ela começou a compor música aos 12 anos? Aqui no Brasil Sertanejo com Gabriel Vasconcelos, já vamos de Bruno César e Rodrigo com Zé Neto e Cristiano em Estado Civil. Não sai daí!

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1: Bom dia! Tá no ar o seu Café com Notícias. Aqui a informação chega quente antes mesmo do primeiro gole. Para participar, 47992679038. Vamos para a previsão do tempo, porque é um negócio, tá? Cabeludo. Agora em Blumenau, 17 graus, hoje previsão de chuva, sábado chuva com máxima de 19 graus, domingo 21 graus, também chuva, e na segunda-feira o sol volta a aparecer entre nuvens com a máxima de 25 graus. Já no nosso mapa, na temperatura, Indaial 16 graus, Timbó 16, Rodeio 15, Ilhota 17, Brusque 16, Itapema 17, Gaspar 16 também. A gente vai olhar a precipitação de chuva agora para vocês. Temos previsão aí de chuva para o dia inteiro, porém, temos um alerta meteorológico, né? Considerado de severidade pelo IMET durante o dia de ontem e hoje. Então, chuva de 30 a 60 milímetros em alguns lugares e 50 a 100, com ventos de 60 a 100 também, queda de granizo em alguns lugares. E quais são essas regiões, Joyce? Bom, a gente tem um alerta severo desde Araranguá até Paranaguá, Ponta Grossa, toda essa região. Então, Blumenau, Indaial, toda essa região vai pegar esse alerta severo aí da IMEP, tá? A gente não tem como passar o quanto vai ser de chuva em cada localidade, a precipitação em cada localidade. Mas a gente sabe que vai chover muito, principalmente na região do Alto Vale do Itajaí, região de Apiúna, Presidente Getúlio, Dr. Pedrinho, a aldeia Toldo. Então, essa água desce para as regiões de Indaial, Blumenau e Ilhota, certo? E, infelizmente, a gente tem que estar preparado aí para esses próximos momentos de chuva que teremos. Vamos de música, daqui a pouco eu volto para falar sobre mais previsão do tempo.

Voltamos para falar que o rio Itajaí Açu pode chegar a 9,5 metros com previsão de alto volume de chuvas que a gente vai ter nesse fim de semana. O alerta foi divulgado na quinta-feira com previsão de chuva intensa e nível do rio em estado de alerta em Rio do Sul e no Vale do Itajaí. O rio Itajaí Açu pode chegar a 9,5 metros no sábado por conta do alto volume de chuvas prevista a partir da quinta-feira passada. Segundo a Defesa Civil de Santa Catarina, a previsão é de chuva de 100 a 120 milímetros em Rio do Sul e o volume equivale à quantidade de um mês inteiro, somado aos níveis dos principais rios já elevados e o solo encharcado devido à semana chuvosa apresenta um alto risco de inundação. Em Rio do Sul, e o rio Itajaí Açu pode chegar a 8,5 a 9,5 no sábado e no domingo chegando ao nível de emergência, segundo a Defesa Civil. Em Tuporanga, o rio também deve atingir

0: nível de emergência com cota de 2,5 a 3 metros, conforme a tabela. Já na região do Médio Vale, também há tendência de elevação devido a atingir os níveis de atenção para inundação nos principais rios. A chuva registrada em Santa Catarina provocou essa elevação no nível dos rios e levou a Defesa Civil a fechar totalmente as comportas de duas barragens no Alto Vale do Itajaí na madrugada de quinta-feira. As estruturas são a Barragem Sul e em Tuporanga e a Barragem Oeste em Taió. O fechamento ocorre durante o grande volume de chuva já registrado e da elevação dos rios. Então, é isso, gente. Essas são as notícias para esse final de semana. Prestem atenção, temos mais chuva vindo, então todo cuidado aí é pouco. Quando vocês forem sair nas ruas, algumas ruas vão alagar. A gente tem uma previsão aí bem preocupante para esse final de semana, ok? Daqui a pouco eu volto, vamos ouvir música agora. E aí volto com Neri falando sobre o trânsito.
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1: Voltamos e vamos saber diretamente com o Neri como está o trânsito na cidade de Blumenau. Vamos lá, Neri!
2: Muito bom dia para você, Joyce, para toda a nossa audiência. Chegando aqui nesta sexta-feira, dia 14 de agosto de 2026, com informações do trânsito. Você que está ligado com a gente, temperatura marcando 16 graus. Falamos com você da região central da cidade, Rua 7 de Setembro, com bastante movimentação. Na Avenida Beira Rio também, persistente, bastante fila também nessa região. Você que está nos bairros aí, bairro Garcia, sentido centro, congestionamento entre o 23º BI até chegar próximo ao Terminal da Fonte. Também um pouco de trânsito na Rua das Palmeiras, seguindo para Beira Rio. Depois também a gente verifica aqui situação de trânsito no bairro da Velha, na José Reuter, Jorge Lacerda e também na Caçadores, pontuais. E também trânsito na General Osório, sentido centro. Então, bastante trânsito nessa manhã. Já você que está na Água Verde, a gente verifica aqui trânsito na frente da Alchete. E também você que está aí chegando perto do centro, já pela Ponta Aguda, República Argentina, trânsito entre a Silmac até chegando à Ponte dos Arcos. Já do outro lado da ponte, na Rua Itajaí, a gente verifica aqui trânsito lento também entre a Ponte dos Arcos, passando o Hospital Santo Antônio, até chegar na Rua das Palmeiras, ali com o entroncamento com a 15 de novembro, já com a Avenida Beira Rio. Bastante trânsito nesse momento. E atenção, gente, a previsão é de muita chuva, então muita cautela. Respeite as leis de trânsito, não ultrapasse locais proibidos e vamos andar aí na velocidade padrão, né? Não ultrapasse o limite de velocidade. Vamos respeitar aí o nosso trânsito, né? Vamos fazer um trânsito bom aí, depende de cada um de nós, fazermos aí um bom trânsito para pedestres, ciclistas, para quem está andando aí de carro, caminhão. Um abraço especial aqui também para os nossos amigos motoristas de aplicativo, que estão sempre sintonizados aqui no Café com Notícias. Voltamos na próxima segunda-feira com mais informações do trânsito. Bom final de semana para todos e até lá!
1: Muito bem, Neri, obrigada. Pode deixar, a gente vai cuidar, tá bom? A gente vai cuidar do trânsito, mas o que não dá pra cuidar... Será que eu falo sobre isso? Eu fico pensando às vezes assim, tem notícia aqui que eu dou que eu penso, será que o ouvinte tá entendendo o que eu tô querendo dizer? Blumenau terá o Dia Municipal dos Homens de Honra. Isso mesmo. A Câmara Municipal de Blumenau aprovou, na sessão de quinta-feira, o Dia Municipal dos Homens de Honra. Um projeto de autoria do vereador Jovino Cardoso Neto. Foram 11 votos favoráveis e 3 abstenções. Adriano Pereira, Jean Volpato e o Bruno Wynn. O presidente Ailton de Souza só vota em caso de empate. Com a aprovação do Dia dos Homens de Honra, celebrado no dia 11 de agosto, passa a fazer parte do calendário de eventos do município e eu quero ver os homens de honra desfilarem na Rua 15, né? Jovino explicou o seu projeto e reforçou a explicação da colega Silmara, dizendo que movimenta um grande número de pessoas, em especial do segmento evangélico, e cutucou a colega petista, chama atenção o vereador que questiona a proposta. Ele criou o Dia da Abelha. Meu Deus. Deve ter sido interessante essa sessão da Câmara dos Vereadores, né? A vereadora Silmara, que congrega na Igreja Assembleia de Deus, disse que é um reconhecimento ao trabalho que é feito há mais de 15 anos na Igreja das Comunidades. Esta mesma vereadora, que pegou um atestado de 15 dias, dizendo que estava passando por problemas de saúde, e foi viajar, foi congregar com a Igreja Assembleia de Deus lá em São Paulo, rodopiar lá em São Paulo e dizendo para os colegas de trabalho que estava doente. Esse mesmo vereador Jovino Cardoso Neto, que foi acusado de agredir a esposa, vem com essa ideia aí do Dia Municipal dos Homens de Honra. Eu fico abismada com a coragem desse pessoal, mas mais abismada ainda eu fico com quem vota neles, infelizmente. Vamos de música! 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

0: rolando neste momento futebolístico. O que a gente vai falar? A gente vai falar sobre o Cienciano e o Botafogo na Copa Sul-Americana, que meteu 6 gols. 6. Eu estou dizendo 6 gols. E o Botafogo apenas 1 golzinho. Na Copa Sul-Americana também o Santos fez 2 e o Macará 1. Já na Copa Libertadores, Mirassol fez 1 e LDU fez 1 também. Na Copa Sul-Americana, Vasco 0, Olímpia 0. Mas o Corinthians teve um jogador expulso, segurou a pressão e arrancou o empate sem gols com o Rosário Central. Na Argentina, a defesa do Timão fez um jogo de alto nível para o Di Maria e jogará por vitória simples na Neoquímica Arena para avançar às quartas de final da Conmebol Libertadores. Exatamente, foi isso o resultado. 0-0 lá na Argentina para o Corinthians. Vamos aos jogos de amanhã que teremos no Campeonato Brasileiro. Teremos Fluminense e Palmeiras, Atlético Paraná e Bragantino, também São Paulo e Coritiba. Esses são os jogos que a gente vai ter amanhã a partir das 16h30, tá bom? E como é que tá essa tabela de classificação? Quem tá em primeiro realmente é o Palmeiras, né? Em segundo, o Flamengo e terceiro, o Atlético Paraná. Em quarto, vem o Fluminense logo atrás. Esse é a tabela do campeonato. Vamos falar do Ronaldinho Gaúcho, que entrou numa disputa para salvar o clube europeu em crise financeira. O ex-jogador brasileiro aparece entre os interessados em ajudar o clube que atravessa por dificuldades econômicas. E atolado em uma severa crise financeira, o Mônaco Basket tem o ex-jogador Ronaldinho Gaúcho como um dos interessados na compra do time. E essa informação foi divulgada pelo jornal francês L'Équipe, que revelou o envio de uma carta de intenções por parte do diretor executivo do clube, Wesley Yemov, e também do jogador brasileiro, Ronaldinho Gaúcho. Muito bem. Em busca de título inédito, o Blumenau leva cerca de 160 para-atletas para o Parajask. A competição começa hoje e acontece em Chapecó, no oeste de Santa Catarina, e eu desejo muitas felicidades e sorte para esses 160 atletas e 50 profissionais entre técnicos e coordenação e equipe multidisciplinar. Os para-atletas representam diferentes categorias, reunindo pessoas com deficiência auditiva, física, intelectual e também visual. Além dos competidores com transtorno espectro autista, o TEA e a síndrome de Down. Blumenau busca o título inédito e a gente espera que vocês tenham muita sorte e conquistem esse título inédito com certeza. Bora de música, daqui a pouco eu volto.
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0: vamos falar sobre a realocação dos servidores, dos gabinetes, dos vereadores, do PP na Câmara de Blumenau. Por quê? Porque o Almir Vieira volta dia 18. E aí o Almir Vieira vai voltar com a sua estrutura e o Marquete também tem a estrutura dele, ele que ele é do PP, que acabou entrando no lugar do Almir Vieira ali, né? Por causa da decisão judicial que afastou por 6 meses o vereador Almir Vieira. Ele reassume seu gabinete e certamente vai trazer a sua equipe de volta. São 4 indicados por gabinetes, além dos estagiários. O primeiro suplente do PP, que assumiu o lugar do Almir, o Rodrigo Marquete, permanece, pois o PP abriu um espaço para o segundo suplente quando Marcelo Lanzarin retornou à Secretaria de Saúde. Quem deixa a Câmara é João Valle, que fez a sua despedida no dia de ontem na Câmara Municipal de Blumenau. E o que eu tenho para dizer é que adeus, né, João Valle? Porque, meu Deus do céu, o cara tem a oportunidade, tá dentro da Câmara dos Vereadores e só me leva o cachorro para assistir a sessão, faz homenagem a Renato Russo, não fez nada de útil durante esse período de 6 meses. É realmente muito triste para os munícipes de Blumenau uma atuação dessa. Não é à toa que o partido resolveu não bancar a campanha do João Valle a deputado federal por Blumenau. É isso, gente. Vamos lá. PM catarinense é preso por atirar contra fugitivo que ameaçou matar moradores em Joinville. O Nelson de Oliveira Silva, condenado por disparar contra um carro em fuga em 2020, foi preso após a vara do direito militar da capital determinar o início da execução da pena de 3 anos em regime semiaberto. Quer dizer, então, que o PM foi defender munícipes de Joinville e agora está preso. A perseguição atravessou 17 quilômetros de Joinville na noite do dia 17 de fevereiro de 2020, ao volante de um Gol vermelho, motorista embriagado, de minutos antes gritava que ia matar os vizinhos, furava o sinal vermelho atrás do outro, fazendo com que uma testemunha descreveu como uma roleta russa nos semáforos da cidade. O carro só parou depois que a polícia militar atingiu os pneus já na saída da BR-101. E aí, infelizmente, o policial foi preso no dia de ontem, vai cumprir o regime. Infelizmente, é muito triste essa situação, né, gente? A gente vê, assim, que às vezes a polícia não está bem aparada, né? E isso realmente é muito triste. Vamos de música? Vamos de música, 7h40, daqui a pouco a gente volta. Vamos lá.
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1: Voltamos e vamos falar sobre um projeto que eu estava lendo aqui, do vereador Flávio Linhares, que apresentou na quinta-feira um requerimento solicitando que o Poder Executivo avalie a elaboração de um projeto de lei complementar para revogar a taxa de funcionamento, atualmente prevista no Código Tributário do município. A proposta tem como objetivo reduzir os custos para empreendedores, diminuir a burocracia e melhorar o ambiente de negócios em Blumenau, criando condições mais favoráveis para a instalação, manutenção e expansão de empresas e, consequentemente, para a geração de empregos. A iniciativa ganhou força a partir de uma medida anunciada recentemente pelo município vizinho, Pomerode. Nesta quarta-feira, a Prefeitura encaminhou a

município vizinho, Pomerode. Nesta quarta-feira, a Prefeitura encaminhou à Câmara de Vereadores o projeto de lei complementar, propondo a extinção da taxa de licença para localização e funcionamento e também para a taxa de baixa de registros municipais. Segundo a Prefeitura de Pomerode, caso seja aprovada a medida, beneficiará mais de 3,5 mil empresas e deverá deixar aproximadamente 1,6 milhão por ano nas mãos do setor produtivo. Em alguns casos, empresas chegam a pagar cerca de 20 mil por ano somente com esta cobrança. Muito bom, parabéns, Flávio. É isso aí, é isso que a gente precisa.

Eu tô circulando aqui nas redes sociais e vendo a reação dos portais sobre o Dia Municipal dos Homens de Honra. E, gente, é hilário, tá? É hilário os comentários na internet a respeito dessa nova implementação aí da Câmara dos Vereadores. Eu acho inacreditável um negócio desse. Já em Balneário, foi feita uma lista de alunas mais estupráveis e causou uma revolta com essa publicação aí. Foi feito um ranking de fotos adulteradas de universitárias e foi denunciado à reitoria da UDESC. Estudantes homens são apontados como responsáveis por fotografar as alunas sem autorização e criar montagens de cunho sexual com o IA. As estudantes também teriam sido incluídas em uma lista de possíveis estupráveis. Um lixo esses caras, né? Vamos de música.

0: voltamos para falar que o TSE suspende as novas filiações após registros indevidos no sistema. Essa decisão ocorreu após a inclusão irregular de Flávio Bolsonaro no partido Missão. O Tribunal Superior Eleitoral decidiu nessa quinta-feira suspender temporariamente todos os processos e novos registros no sistema de filiação partidária. A plataforma da Justiça Eleitoral responsável pelo registro das filiações e partidos políticos. E a medida foi tomada após a repercussão aí da filiação falsa do senador Flávio Bolsonaro, candidato à presidência da República, ao partido Missão. Ou seja, né? Totalmente seguro, né, a gente votar numa urna eletrônica. Mas o TSE, a medida foi determinada pelo presidente do tribunal, Cassio Nunes Marques, que tem como objetivo impedir novas filiações indevidas. O tribunal também informou que foi identificada a tentativa de filiação falsa do presidente Luiz Inácio Lula da Silva, mas não chegou a ser efetivada. Mais cedo, o presidente do TSE determinou o restabelecimento da filiação de Flávio ao PL após a repercussão do caso pelas redes sociais. Flávio Bolsonaro afirmou que o registro de filiação à Missão foi fraudado. Em nota divulgada na tarde de hoje, o TSE negou que a inclusão do nome do senador tenha ocorrido por meio de hackeamento do sistema da corte e diz que houve uso indevido da ferramenta por um usuário ligado à Missão. É isso, gente. Meu Deus do céu, né? Socorro. Manutenção da ETA 2 pode afetar o abastecimento de água em 24 bairros. Que novidade, gente. Será totalmente paralisada por 7 horas no domingo o abastecimento de água ao longo do dia. E eu vou te dizer quais são os locais vão ocorrer essa paralisação da água, né? Na verdade, da ETA 2 ali. Bairro Salto, Escola Agrícola, Vila Nova, Itopava Seca, Vitor Konder, Boa Vista, Centro, Nova Esperança, Itopava Norte, Fortaleza, Tribés, Fortaleza Alta, Fidelis, Itopava Central, Itopavazinha, Texto Salto, Salto do Norte, Badenfurt, Salto Weisbach, Passo Manso, Água Verde, Velha e Velha Central e Velha Grande. A orientação aos moradores é que caso a água apresente alteração na coloração após a retomada do abastecimento, a orientação é não utilizá-la para o consumo ou para o preparo de alimentos. Qualquer coisa, ligar para o número 115. Próximo assunto para a gente encerrar o bloco de notícias. Eu acho que vou deixar pro próximo.
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1: Voltamos e voltamos para falar sobre a barragem lá de José Boté. A Justiça Federal determinou a desocupação da comunidade indígena na maior barragem de Santa Catarina e a retomada das obras de recuperação. A decisão foi publicada na quarta-feira, dia 12, e determina a retomada das obras de recuperação da Barragem Norte no Alto Vale. A decisão, assinada pelo juiz federal substituto Leandro Paulo Cipriani, da Primeira Vara Federal de Blumenau, colocou um prazo de 5 dias para a saída voluntária da comunidade indígena Xoclen do local e Lanclanô. A barragem de José Boté é essencial para o nosso... Infelizmente, é o Ninho, né? O documento prevê aí que essas medidas de desocupação forçada por intervenção policial, demolição de estruturas erguidas no local, a FUNAI também terá o prazo de 5 dias para se manifestar no processo. Foi também garantido acesso livre, seguro e permanente ao completo por parte do Estado de Santa Catarina para a retomada das obras e da recuperação, manutenção da barragem. Excelente notícia. O acompanhamento e apoio permanente da Polícia Federal também foi requisitado até os fins dos trabalhos, junto com a permissão do acionamento da Polícia Militar de Santa Catarina, caso seja necessário. É isso aí, vamos lá, vamos desocupar aí esse local que realmente a gente precisa manter essas obras aí em dia. Último bloco, agradeço todos vocês. Eu recebi um áudio aqui do ouvinte João, falando que tá ligadinho aqui na nossa audiência do Café com Notícias. Também recebi a Sandra do Garcia. Sandra, obrigada por estar acompanhando a gente nesta manhã de sexta-feira chuvosa aqui em Blumenau, né? Vamos ouvir o áudio do João?
2: João Carvalho e falo da Escola Agrícola Blumenau. Estou ligado com vocês no Café com Notícias. Um forte abraço.
1: Valeu, João. Muitíssimo obrigada pelo áudio aí. Que bom que vocês estão gostando. Vamos ouvir agora Billy Idol para encerrar o programa de sexta-feira. Fiquem com Deus. Até a próxima segunda, se Deus quiser, com mais Café com Notícias.

0: Valeu, gente. Obrigada. Bom final de semana.
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5: Confira agora o resumo da novela Joana, a Virgem, do SBT. Hoje, Elvira impede que Rogério venda a cervejaria Rúbio para a concorrência e joga na cara dele a suspeita de que ele seja o verdadeiro culpado pela morte de Francisco. Jenny se arrepende de ter deixado o ciúme afastá-la de Salvador e o procura para pedir desculpas.
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3: Olá, meus amores, sejam todos bem-vindos.
4: Bom dia.
3: Bom dia.
4: Opa. Bom dia.
3: Bom dia. Bom dia pra você ligadinho na edição do programa Adrenalina com Jonatas Gonçalves. Esteja você onde quer que você esteja nos ouvindo, em casa, no carro, no trabalho, no celular, na internet, nos sítios, nas chácaras, nas fazendas, nos ranchos, nos condomínios, nas cidades adjacentes e circunvizinhanças a nossa. É uma alegria, um prazer imenso te encontrar de novo pra gente ficar juntos na manhã inteira na melhor rádio do Brasil. Oh, muito obrigado pelo carinho. Pra você que está ouvindo a gente pelo Radiosnet, pela Alexa, pelo site da rádio, pelo dial, pelo FM, ou pra você que está ouvindo a gente pelo aplicativo, muito obrigado pelo carinho, pela audiência de sempre.
4: Bom dia!
3: É o nosso programa chegando nesta manhã gostosa. Excelente manhã pra você, viu? Que Deus abençoe a sua vida hoje e sempre. Bom dia, Adrenalina!
4: Bom dia!
3: Bom dia! Chegou de manhã cedo, vamos acordar.

Quero Mesmo presente na sua manhã, liderando em toda a região. Bom dia, cheguei.

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0: Marina Diniz e Marina Goldolfarb, Amor Falso na nossa programação. Muito mais músicas depois do intervalo, tem mais.
1: 8 horas e 24 minutos.
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5: Confira agora o resumo da novela Nobreza do Amor para hoje, sexta-feira, dia 14 de agosto. Tony mobiliza Omar e Alica e sua família se impressionam com o talento do rapaz na luta. Marta repreende Virgínia por encomendar um vestido fora da cidade. E Diógenes protege a filha. Kênia aceita aliança com Binta e pede perdão a Gendal.
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0: É o Eduardo Costa com os 10 mandamentos do amor. Gostou? Depois do intervalo a gente continua.
1: 8:44.
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3: Sexta-feira, dia 14 de agosto do ano de 2026. Hoje a novela Coração Acelerado terá o seu último capítulo e você acompanha logo mais.
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1: Uma das músicas mais gostosas de ouvir do Lucas Luco e Thiago Brava. Eu vou te dar um abraço do tamanho P.
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1: 9:04.
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4: Confira agora o resumo da novela Quem Ama Cuida para hoje, sexta-feira, dia 14 de agosto. Dora deixa claro para Ademir que seu casamento acabou. Silvana aceita comemorar um aniversário com a família. Perante a insistência de Tiago, César pede a Rafael para atender Brigitte em seu lugar. E Pedro fica perplexo ao saber que Ademir se hospedará na casa de Carmita.
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0: Volcada com Luan Santana, Incondicional. Tudo de bom pra você na audiência, tá gostando, tá curtindo, tá cantando? Depois do intervalo tem muito mais músicas pra gente curtir, pra gente dançar, pra gente se apaixonar e, claro, sempre tocando músicas pra gente recordar os bons e velhos tempos.
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3: 9:22.
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0: É Jonatas Gonçalves no Adrenalina, junto com você na sua manhã.
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0: É o Adrenalina com mais músicas. 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
2: Tá no ar a edição do Sequência Especial do Ouvinte e hoje trazendo três músicas pop internacionais, músicas essas dos anos 2000 e o início dos anos de 2020 também. A gente selecionou hoje três músicas masculinas e a gente vai tocar um pedacinho das três. Aquela música que você mais gostar, você corre no WhatsApp aqui da rádio, manda lá o seu nome completo, escolhe se vai ser a música 1, 2 ou 3 que você quer que toque inteira. Se ela for a mais votada, ela toque inteirinha no próximo bloco. Combinado? Aumente o volume, o Seleção Musical do Ouvinte tá começando.
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2: Do cantor de Don't Matter, Akon com Road Now. Início dos anos 2000, o melhor do pop international, Akon. 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

0: Ela tem uma pegada bem black, né? Vota aí no WhatsApp da rádio. Se ela for a mais votada, te prometo que ela toca inteira, viu? Entra aí no nosso zap aqui da rádio, manda a sua votação, que a gente toca ela se ela for a mais votada, combinado? Próxima, Next Music.
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0: O nosso DJ nacional, conhecido em todo mundo.

0: segunda música, Alok com Riminal. E aí, você curtiu? É o hit swing da Alok Riminal tocando aqui na programação, bem gostoso, com uma batida envolvente. Próxima, terceira e última.
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0: No início dos anos de 2010, hey, brother, Avit, Hey Brother, ele já se foi, mas deixou sucessos dos bons pra gente curtir hoje, hein? Hey Brother, Avit, na terceira e última do

0: terceira e última opção para você votar no WhatsApp da rádio. E aí, curtiu? Bora então dar uma recapitulada.
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0: Ouvimos três grandes sucessos pop internacionais, músicas masculinas da boa, de qualidade, em alto e bom som. Primeira música, Akon com Right Now. Segunda, Loki, Remy Now. E a terceira e última de Avit, Hey Brother. Uma das três vai tocar inteira, então eu espero que você faça uma boa votação. Eu espero que você vote no WhatsApp da rádio agora. Se a sua música for a mais votada, junto com outras pessoas que votarem nela também, te prometo que ela toque inteira no próximo bloco, combinado? Bora então chamar a gente no Zap aí, manda teu nome completo com teu CPF, escolhe a música que você vai querer ouvir inteira e boa sorte!
2: 9:41.
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4: MBRF registra queda de 19,5% no lucro líquido do segundo trimestre de 2026. A receita líquida somou 40,7 bilhões de reais neste segundo trimestre de 2026, com avanço de 4,9%. Frente ao mesmo trimestre do ano anterior, a MBRF, empresa dona das marcas Sadia, Perdigão e Qualy, teve um lucro líquido de 69 milhões de reais no segundo trimestre de 2026, o que representa uma queda de 19,5% se comparado ao mesmo período do ano anterior. No segundo trimestre de 2025, o resultado havia sido de 85 milhões de reais.
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4: Vencedora, a Viti. Hey, brother. Hey, brother.

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2: Ah, aquelas românticas sertanejas das antigas. Não falta, né? Christian Cristiano, fã. Sou fã do seu beijo, da sua boca. Sou fã de você, viu? Obrigado pra você na audiência. Christian Cristiano,

0: Cristian Cristiano, o melhor do sertanejo clássico, fã. Gostoso, né? Depois do intervalo tem mais.
1: 10:01. 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
3: Falhas de gestão ampliam pressão sobre o crédito para o produtor rural. Bancos apontam que informação precária e baixa interlocução agravam dificuldades financeiras no campo e oferta de crédito. Bancos defendem que produtores rurais melhorem a organização financeira e a qualidade das informações sobre seus negócios para ampliar o acesso ao crédito e facilitar a negociação em momentos de dificuldades. Em painel sobre o mercado de crédito rural, executivos do Santander, Itaú e BBA afirmaram que, além do cenário de juros elevados, problemas de gestão e de comunicação entre produtores e financiadores tem contribuído para o aumento das dificuldades financeiras no setor.
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Ah, essa daqui é pra ir bem longe, recordar as situações, relembrar pessoas que já se foram, aquela viagem, aquele acontecimento, é de tudo de melhor, né? Kid Abelha, anos 2000.

0: nacional do bom, hein? Das antigas, dos anos 2000, Kid Abelha. Nada sei, gostou? Tá uma delícia a programação de hoje. Espero que você esteja gostando também, tá? Depois do intervalo, a gente continua com mais músicas escolhidas a dedo do jeitinho que você gosta.
1: 10 horas e 22 minutos.
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3: Distribuição de insumos agropecuários movimentam 171 bilhões de reais em 2025. O setor faturou 105 bilhões de reais com insumos e respondeu por 47% do volume que chegou aos produtores brasileiros em 2025. A distribuição de insumos agropecuários movimentou cerca de 171 bilhões de reais em faturamento em 2025, segundo a 11ª Pesquisa Nacional da Distribuição realizada pela Associação Nacional dos Distribuidores de Insumos Agrícolas e também Veterinários, em parceria com o Centro de Estudos Avançados Economia Aplicada.
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9: Acesso à justiça. Sempre que o consumidor tiver seus direitos violados, pode recorrer à justiça e pedir ao juiz que determine que eles sejam respeitados pelo fornecedor. Facilitação da defesa dos seus direitos. O CDC facilitou a defesa dos direitos do consumidor, permitindo até mesmo que, em certos casos, seja invertido o ônus de provar os fatos, bastando que o consumidor alegue o problema que teve, sem ter que apresentar provas, deixando para o fornecedor a obrigação de comprovar que o problema não ocorreu.
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0: sempre trazendo aquele sucesso dos bons e velhos tempos. Frejá Dois Lados, intervalo, daqui a pouco tem mais.
1: 10 horas e 39 minutos.
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7: Presidente de Angola virá ao Brasil em setembro em busca de investimentos. João Lourenço aceitou o convite para um encontro com empresários em 26 de setembro. Agro e mineração serão prioridade da agenda. O presidente da Angola, João Lourenço, estará em São Paulo no dia 26 de setembro para uma agenda voltada à atração de investimentos brasileiros. O convite foi feito durante um encontro realizado na última quarta-feira em Luanda, entre o presidente angolano e uma comitiva de empresários e ex-integrantes do governo brasileiro. Segundo os organizadores da visita, Lourenço aceitou imediatamente a proposta e deverá participar de um almoço com empresários de diferentes setores, especialmente do agronegócio.
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10: Duduca e Dalvan foi uma das duplas sertanejas mais marcantes do Brasil. Conhecida como os Leões da Música Sertaneja, devido à potência de suas vozes e à intensidade emocional de suas interpretações. A dupla surgiu nos anos de 1970 e se destacou pelo sertanejo romântico e de raiz. A dupla foi marcada e formada por Duduca, José Trindade e Dalvan,

Raiz. A dupla foi marcada e formada por Duduca, José Trindade, e Dalvan, José Nascimento Cardoso. Eles começaram a cantar juntos em 1978 e rapidamente conquistaram espaço no sertanejo, com músicas que falavam de amor, sofrimento e temas do cotidiano. Entre os grandes clássicos da dupla estão Rastros na Areia, Espinheira, Dois Passarinhos, Ainda Ontem Chorei de Saudade, música essa conhecida em outros artistas, viu? Essas músicas marcaram gerações e tornaram Duduca e Dalvan conhecidos em todo o Brasil. Porém, nessa trajetória teve uma tragédia e uma continuidade também, viu? Em 1986, Duduca faleceu em um acidente automobilístico, o que acabou profundamente o mundo da música sertaneja, ficou bastante estremecido. Após a tragédia, Dalvan continuou a carreira, formando novas parcerias e mantendo vivo o legado da dupla. Sobre o legado, Duduca e Dalvan são lembrados como ícones do sertanejo romântico e raiz, e suas músicas continuam emocionando fãs até hoje. Sua contribuição para a música sertaneja é inegável, sendo referência para artistas do gênero e preservando a tradição sertaneja brasileira. Então vamos conhecer no História do Artista de hoje, clássicos, músicas de Duduca e Dalvan. 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
1: Gente, eu vou ficando por aqui. Muito obrigado mesmo, de carinho, de coração, pela audiência, pela amizade que a gente cativa, que a gente amplia, que a gente constrói todos os dias aqui na nossa rádio, nesta manhã maravilhosa. Espero que você esteja gostado do programa de hoje. Que se gostou, compartilhe para os seus amigos, que a gente está aqui todo dia, sempre neste horário, no Adrenalina com Jonatas Gonçalves. Beijo para quem é de beijo, abraço para quem é de abraço e também um aperto de mão, viu? Fiquem com Deus e até a próxima edição do Adrenalina com Jonatas Gonçalves. Fique na sintonia, está chegando mais uma programação aqui da rádio e encontro marcado no Adrenalina na próxima edição. Tchau!

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0: Obrigada, São Paulo.
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2: Felipe e Rodrigo, sejam bem-vindos.
3: Que sentimento, rapaz.
2: A honra é nossa.
3: Que moda também.

0: Rafa Almeida tá em casa.
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1: Olá, gente boa, estamos chegando com mais um programa Linha do Tempo no seu rádio. Fique ligado com a gente, selecionamos as melhores para hoje. Vamos curtir só música boa, só sucesso de todos os tempos. Estamos no ar, eu sou o BJ e você vai curtir as melhores comigo.
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0: Vamos sentar na beira do palco, meu parceiro.
3: Querendo a pedido.

0: já tradicional paradinha acontece pra gente ir ali, faturar um pouquinho, não é? Que é importante pra empresa. E já já a gente continua. Mais música e emoção daqui a pouquinho pra você.
1: Meio-dia e 32 minutos.
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0: De volta com o programa Linha do Tempo por aqui. Eu sou o BJ e você, quem é? Bora curtir as melhores músicas de todos os tempos na programação que é feita com carinho, especialmente pra você. Continue com a gente aqui, ó. 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
2: Vamos, tempo! 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

0: Ronaldo, pode chegar, Ronaldo, vai.
1: A gente para mais uma vez bem rapidinho, só para ir ali e voltar, um pela outro cá, beleza? Já já estamos de volta com mais emoção no seu rádio.
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3: Uma hora e quatro minutos.
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As do passado, as do presente estão com você aqui no programa Linha do Tempo. Que bom, hein? Curta aí, junto com a gente, essa programação que é feita com carinho especialmente para você.

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1: A cada hora, 536 mulheres são vítimas de agressão física. No último ano, 66% das mulheres sofreram algum tipo de assédio.

0: Hora de uma paradinha no programa Linha do Tempo. A gente volta já, hein? Tem muito mais pra você recordar, pra você curtir, pra você se emocionar.
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3: Uma hora e 37 minutos.
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0: De volta pra você com o programa Linha do Tempo. E a gente vai curtir agora mais um sucesso que evidentemente tocou e tá tocando ainda no seu coração. Linha do Tempo está no ar. Estamos juntos.
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1: Assim, segura, porque isso acontece com todo mundo.

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2: 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Mas manda o que tá no seu coração.
3: Porque se fosse eu falaria mais ou menos assim.
4: Ei, boa noite. Antes de te bloquear, eu só vim te dizer que a partir de hoje pode tocar o terror, fazer o que quiser fazer. A boca é sua, curte sua farra. Sinto mais nada.
2: Não, apaga, apaga, apaga.

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2: 2:35.
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0: Voltando com mais sucesso e boas energias pra você.

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2: Sensual. 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
2: Já tá chegando o braga.

0: Maravilha!
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1: Voltei, meus amores, já tava com saudade, viu? Agora se ajeita aí porque tem mais música boa, tem mais energia e tem mais Show da Tarde com Ellen Palacios aqui na sua rádio.

0: porque sempre essas coisas acontecem, filho. É, isso, a mensagem é para todas as mulheres. 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
3: 3:16.
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2: 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Ah, vamos chegar.
3: Que hoje é dia de cerveja gelada.
2: Ah, com essa viola arrumada, vou até de manhã, meu velho.

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3: 3:38.
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0: Boa noite, Uberlândia! Faz barulho aí, Uberlândia, que eu quero ouvir!
1: Que coisa linda, galera!
0: Obrigado!
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1: Tá quase decidido. Vamos ouvir a terceira música e você já pode mandar sua escolha pelo WhatsApp.
2: Eu acho que você tem que mandar aquela mensagem. Mas manda o que tá no seu coração.
3: Porque se fosse eu falaria mais ou menos assim.
4: Ei, boa noite. 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
2: Não, apaga.

0: Mensagem, pastor. Eu vou mandar.
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4: 4 horas e 2 minutos.
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0: 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Te amo. Tiaguinho!
1: Tatizinha.
2: Sorriso!
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2: Te amo, mas não quero nem te ouvir e nem te olhar. Meus queridos Ataíde e Alexandre, é com imenso prazer que eu estou aqui. Queria muito estar aí pessoalmente agora, cantando com vocês essa canção. Mas infelizmente, vocês sabem que a nossa vida é uma correria. Vocês estão vendo, eu estou aqui no estúdio gravando nosso CD novo. Mas estou aqui de longe, torcendo para vocês, para que vocês façam desse DVD um grande sucesso. Essa galera toda que está aí na frente curtindo vocês, um beijo especial para todo mundo. Está aí curtindo o Ataíde Alexandre. Como já disse, gostaria muito de estar aí presente junto com meu irmão. Mas estou aqui na torcida, de longe. Sucesso sempre e cantem essa música maravilhosa que nós gravamos juntos e que é sucesso no Brasil inteiro. Ataíde, Alexandre, senta a madeira aí, meus amigos. Sucesso!

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4: 4:26.
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0: Foi muito mais legal jantar com meu cachorro do que com ela, tá tudo certo.
1: Chama, gata.
2: E eu fiquei sozinho.

0: Obrigada, Yasmin Santos!
1: Obrigada, amiga.
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4: 4:49.
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0: até quando?
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0: só forçando as portas dos fundos. 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Estou indo ali, porém peço que você continue na programação da Rádio Mais Ouvida.
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1: E aí, turma? Tá tudo certo? Tudo tranquilo nesse fim de tarde? Estamos começando o nosso fim de tarde. Você sabe que a partir de agora a gente só toca o filé da nossa programação. Aquelas que você ligou, mandou zap, pediu durante todo o dia, a gente reuniu aqui as mais pedidas do nosso dia para apresentar para você o melhor programa. Para começar muito bem, né? A nossa noite e para encerrar muito bem essa tarde. Afinal de contas, que dia lindo, né? Muito prazer, pessoal. Eu sou o Ramos Neto e a gente está começando mais um Fim de

0: E aí, tá curtindo bastante o nosso fim de tarde? Que bom, tá lindo, né? A gente continua já já, viu? Desfilando as campeãs, as mais pedidas do dia, aqui no fim de tarde.
1: 5h22.
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5: Uma teoria sobre The Elder Scrolls 6 ganhou força após fãs identificarem uma possível pista escondida em Starfield. O número de funcionário exibido na tela de criação de personagens do jogo espacial, quando interpretado como pares de letras, supostamente forma a palavra Sentinel, que seria o subtítulo do próximo RPG da Bethesda. A teoria ganhou ainda mais credibilidade depois que Michael Kirkbride, ex-integrante da Bethesda, afirmou que esse realmente seria o nome planejado. Se a informação estiver correta, The Elder Scrolls 6 Sentinel teria ligação direta com Hammerfell, região já apontada como cenário do jogo. Sentinel é uma importante cidade dos Red Guards e está ligada à facção dos Forebears, que possui conflitos históricos com os Crowns. Apesar da pista e da declaração de Kirkbride, a Bethesda ainda não confirmou oficialmente o subtítulo nem revelou quando apresentará novos detalhes do jogo.
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0: Esse é o nosso fim de tarde, que toca as músicas mais pedidas do dia aqui na nossa programação.
6: A gente segue por aqui. DJ no baixo, canaçal de peixe. 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

0: Turma, quanto som bacana! Esse é o nosso fim de tarde que toca as mais pedidas do dia aqui da nossa programação. E a gente volta já já para continuar com essa festa bonita.
1: 5 horas e 41 minutos.
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7: A Estátua da Liberdade foi originalmente enviada em pedaços para os Estados Unidos.

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2: Fala aí, pessoal, estamos de volta. Vamos continuar com o nosso filé mignon nesse fim de tarde.

0: Opa, Lelê, mais um fim de tarde terminando. Obrigado a todo mundo que pediu seu som durante todo o dia. Você viu que só desfilou as campeãs, né? Só música bacana nesse fim de tarde. Eu sou o Ramos Neto, tamo indo embora e a gente deixa pra você um forte abraço e o nosso muito obrigado por ter participado durante todo o dia pedindo o seu som. Eu, Ramos Neto, em nome de toda a equipe, agradeço por deixar o nosso programa mais bonito com essa qualidade de pedidos musicais de vocês. Boa noite, fiquem com Deus e até o nosso próximo fim de tarde com mais som bacana.
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0: quarta-feira de muitos sucessos para você na sua rádio favorita. Tem aqui o melhor som, a melhor música. Bandas e companhia, comigo Nando Pinheiro, me segue nas redes sociais, no Instagram principalmente. Fala se você está gostando da programação, isso é muito importante. Vamos conferir o melhor das bandas do Sul a partir de agora.
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0: Somente as melhores. Fica ligado que daqui a pouco eu volto com muito mais sucessos aqui. Banda e Companhia.
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0: Bandas e Companhia, tocando o que há de melhor pra você. De volta aqui, Nando Pinheiro. Vem que tem músicas de bandas, vem que tem as melhores da regionalidade do sul do Brasil. Bandas e Companhia, vamos conferir as próximas músicas.
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0: E aí, tá gostando da nossa programação? Espero que sim. Ó, daqui a pouco eu estou de volta com mais Bandas e Companhia. Não saia daí! 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
1: 6:38.
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0: Volta, Nando Pinheiro. A música não para. Vamos tocar já na sequência mais grandes sucessos, porque você está junto comigo em Bandas e Companhia.

0: E aí, tá gostando da nossa programação? Espero que sim. Ó, daqui a pouco eu estou de volta com mais Bandas e Companhia. Não saia daí! 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
1: 6:58.
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0: Estou de volta aqui com Bandas e Companhia, tocando o que há de melhor pra você. Vamos de música.
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6: Estou de volta aqui com Bandas e Companhia, tocando o que há de melhor pra você. Vamos de música!

0: legal saber que você está na melhor programação do seu rádio. Fica ligado que daqui a pouco tem mais bandas e companhia para você que se liga nessa rádio. É já já, hein? Não sai da frequência. Bandas e companhia.
1: 7:35.
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0: de volta aqui com Bandas e Companhia, tocando o que há de melhor pra você. Vamos de música!

0: E aí, tá gostando da nossa programação? Espero que sim. Ó, daqui a pouco eu estou de volta com mais Bandas e Companhia. Não saia daí! 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
1: 7:53.
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1: Bem, amigos, estamos começando mais um programa 120 minutos. A partir de agora, só som bacana. Muito prazer, eu sou o Ramos Neto. E é uma satisfação enorme chegar aqui na rádio para trazer para você só som gostoso de se ouvir a partir de agora. Bora começar então, abrindo aqui os nossos 120 minutos de nostalgia.

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0: Só som bom desfilando para você aqui no programa 120 Minutos. Pessoal, no próximo bloco tem mais música bacana para a gente acompanhar, para a gente curtir juntinhos. Espera aí que o programa 120 Minutos volta já.
1: 8 horas e 55 minutos.
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0: Já estamos de volta, não falei que era rápido? Programa 120 minutos segue adiante junto com você na nossa programação pra gente recuperar.